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2: 21 horas e 2 minutos.
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8: Oi, tudo bem com você? Uma ótima segunda-feira, excelente semana que tá começando. O Love Nejo tá no ar, a semana tá no iniciozinho e tem muita música bonita pra te acompanhar. Tá preparado? Aumenta o som e essa é a nossa primeirinha de hoje.
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9: Mais amor e menos drama, né? Não é melhor? Eu acho.

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5: 21 horas e 21 minutos.
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1: De volta no Love Nejo com mais uma sequência. Aliás, você participa e interage com a gente. 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
1: No piano, Edu Borges.

0: de palmas, gente. Tudo bom, Giz? Obrigado.
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2: Esse é o Love Nejo que tá rolando, trazendo as canções mais lindas pra você se apaixonar. Daqui a pouco tem mais.
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6: 21h39.
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2: De volta no seu Love Nejo. Vamos de música.
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1: Esse é Love Nation, nessa segunda-feira sensacional. Só música bonita pra começar a nossa semana. Love Nation finaliza, mas amanhã a gente tá de volta e eu espero você. Tchau.
2: 21:54.
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6: 21 horas e 57 minutos.

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0: 22 horas e 14 minutos.
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0: 23:47.
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1: Meia-noite, em ponto.
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0: Meia-noite e 26 minutos.
1: Não adianta insistir. Telefone mudo não pode falar, né?

0: Uma hora e 36 minutos.
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0: 1:59.
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0: 3 horas e 1 minuto.
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0: 3:54.
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0: 5:17.
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0: Agora, com muito carinho, quero chamar para cantar comigo essa linda canção o meu irmão Moisés Cleiton.
1: É um prazer para mim

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0: 5:59.
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0: Vem comigo no Rádio Companhia, até às 10h30, hein? Até 10h30. Às 9 tem Alô Magal.
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0: Esteja comigo, é bom te

0: É bom demais. Legal, legal, legal, Galo. Bom dia, Galo. Bom dia, Galo. É? Eu não sei, Galo. Por mais que você mexa esse retorno aí, o retorno não fica bom pra mim. Não sei. Te vira, Galo. Vê se ajusta aí esses botões todos aí da sua mesa de som. Bom dia, Minions. Tá bacana demais, né? Eu também acho. Eu também acho, né? E a nossa amiga tá por aí? A nossa amiga? A Lia tá por aqui? Bom dia, Lia. Já estamos no Rádio Companhia, Lia.
1: Oba, que delícia. Bom dia, Rádio Companhia no ar. Tô muito feliz de estar aqui com vocês, tomando um cafezinho imaginário. Alô, alô para todos vocês que já estão na sintonia.
0: Que legal. Que legal que você está por aqui, viu? Você vai tomar um café imaginário? Não, eu vou tomar um café de verdade.
1: Ah, eu adoraria tomar um café de verdade, mas sabe como é que é, né? Eu fico aqui na vontade, mas está tudo bem. Um café imaginário também esquenta o coração. E aí, como é que está o clima por aí? O céu está bonito, o tempo está bom?
0: Está bonito, está bonito. É um pouquinho friozinho, mas está gostoso, está gostoso.
1: Ah, que gostoso. O friozinho é bom, né? É bom para esquentar o coração, para tomar um café. Hoje também é um dia para a gente respirar fundo, confia no tempo das coisas, né? Um dia para a gente refletir também. E é isso. Como você está se sentindo hoje?
0: Eu estou bem, eu estou bem. Hoje é dia 28 de julho de 2026 aqui no nosso planeta Terra. Eu gostaria de saber de você, é dia de quê hoje, Lia?
1: Olha, só um minutinho. Bom dia, Gilson. Bom dia, ouvintes. Hoje é terça-feira, 28 de julho, Dia Mundial de Combate às Hepatites Virais. Uma data importante para lembrar da prevenção e do diagnóstico. E também é dia do agricultor. Nossa homenagem a quem coloca comida na mesa de todo mundo. Lá no Maranhão, hoje é a data magna, data histórica pela adesão à independência. Que tal você usar isso como gancho na sua abertura?
0: Você já falou, já tá bom demais. Lia, daqui a pouco você volta, tá bom?
1: Combinado, eu fico aqui na escuta. Um abraço pros ouvintes e até já.
0: Até já.

0: pessoa.
1: Ô chorão, ô chorão.
0: Um homem que chora à toa.
1: Esse é chorão demais, Gal. É demais, demais, demais, demais. Ah, que legal, que legal. Hoje é dia 28 de julho, como a nossa amiga Lia falou, né? É o 299º dia do ano no nosso calendário gregoriano. Então, agora faltam 156 dias para acabar o ano, passar a régua, liquidar a fatura de 2026, que agora só resta meio ano, né? Menos de meio ano. Deixa eu ver. É, agora vamos entrar no mês de agosto. Agosto, setembro, outubro, novembro, dezembro. É, 5 meses. 56 dias para acabar o ano, passar a régua, liquidar a fatura de 2026, que agora só resta meio ano, né? Menos de meio ano. Deixa eu ver. É, agora...

Paulo Afonso, São Gonçalo dos Campos e Gandu, na Bahia. Aniversário também do município de São José do Lago, no Alagoas, Atalaia, no Paraná, e Araguacema, também Tocantinópolis, no Tocantins. Dia Internacional, Dia Mundial, né, de combate à hepatite, e Dia da Independência do Peru. Independência do Peru. Que mais? O cristianismo é dia de Santa Afonso Mutatupadato, né? Do São Botuído da Suécia, São Jaime Hilário, São Mário Félix, São Nazário e Celso, Nicolau e Diácono, e também São Nicolau o Diácono. Do Papa Inocêncio I, do Papa Vítor I, dia de São Parmenas, Pedro Poveda Castroverde, São Sansão de Dol e São Stanley Rotter. São os personagens cristãos do dia de hoje. 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Que é? Ah, é? Tá chegando aí? Juliano César, Cowboy nas Madrugadas. Gosto, hein? Gosto demais. Agora são 7 horas. E quase 7h50. Juliano César, o Cowboy.

Paulo César, cowboy nas madrugadas. Agora são 7 horas e 53 minutinhos, 7h53. Que legal que você tá por aqui. E o futebol tá rolando, hein, gente? Futebol tá rolando, vai começar a Copa Rocha Neto no domingo, hein? No domingo, dia 2 agora, né? Abertura da Copa Rocha Neto 2026. No domingo 2 de agosto, no Instituto Educando pelo Esporte, acontece a abertura da 26ª edição da Copa Rocha Neto de Futebol em 2026. A Copa contará com 77 equipes inscritas, dividida entre as categorias sub-9, sub-11, sub-13, sub-15 e sub-17, totalizando aproximadamente a participação de mais de 2 mil atletas, além de técnicos e auxiliares. Quanta gente, hein? Quanta gente. Em 2025, tivemos os seguintes finalistas. No sub-9, o MQV Galácticos e CT Jonathan Cafu. No sub-11, o CT Jonathan Cafu e Educando pelo Esporte. No sub-13, o MQV Galácticos e Clube de Campo de Piracicaba. No sub-15, MQV Galácticos e Joga Bonito. E no sub-17, Colônia Futebol Clube e Jardim Glória. Ah, que legal, hein? Ah, que legal. Galácticos sempre chegando nas finais aí, hein? Bacana. As equipes confirmadas para essa temporada são Esporte Futuro, UP, CFA Piracicaba, CT Jonathan Cafu, CETI Piracicaba, né? CETI Piracicaba, CT Barcelona Piracicaba, CT Jurafatori, que jogou no São Paulo, jogou na seleção foi campeão mundial, né? Será que jogou na seleção? Não lembro. Clube de Campo de Piracicaba também estará participando, a Caterpillar também, Brasil Camisa 10, esse é bom, hein? Esse eu já vi jogando na Superliga, bom demais essa escola, hein? Futepaz, Real Soccer, Toca da Raposa, Esporte Clube Jardim Glória, Flamengo de São Pedro, participando, já participou em outras edições, né? Gabriel Silva Soccer, do jogador Gabriel Silva, né? Gabriel Silva. Gama de Rio das Pedras, Garotos de Ouro, e Prefeitura, como que é? Prefeitura Municipal de Saltinho, Projeto Base, Projeto Mais que Vencedores também, Galáctico Soccer, São Pedro Futebol Clube, Sespel, Rio das Pedras, Vila Soccer, Esporte Clube Resende e o anfitrião Instituto Educando pelo Esporte são os times. Puxa vida, 77 equipes, puxa vida, hein? A abertura, além da apresentação das equipes, a cerimônia terá a execução do hino nacional. Estaremos lá, viu? Estaremos lá, cantando o hino nacional com vocês. O hino de Piracicaba vai ser também cantado, e todos esses hinos vão ser tocados pela banda musical do Educando pelo Esporte. O Educando pelo Esporte tem ali a banda musical deles, bacana demais, um trabalho maravilhoso que o Educando faz, né? O Instituto Educando pelo Esporte. Deixa eu ver aqui. O maestro Alexandre Menegari, a gente conhece, amigo nosso. Vai ter o juramento do atleta, o juramento do pai responsável. Tem que ter. Pai tem que ser comprometido aí também, né? O que mais que tem? E a entrega do prêmio Copa Rocha Neto de Futebol, que sempre é anunciado no ato da cerimônia. Logo após a abertura, terá a realização, né, de 6 jogos de abertura da Copa pela categoria Sub-9. Vai ter o CT Cafu versus CTI Piracicaba, o Vila Soccer versus Garotos de Ouro, Barcelona Piracicaba versus GS Soccer. Nós precisamos fazer um nome mais fácil, né, pra gente? Brasil Camisa 10 e Sespel, Rio das Pedras MQV Galácticos e Educando pelo Esporte versus Real Soccer. E também o Clube de Campo vai jogar também. São 6 partidas, são 12 times. A Copa terá mais de 200 jogos. 200 jogos, já pensou nisso? Hã? Isso que é Copa. A primeira rodada ocorrerá no dia 15 e 16 de agosto. Então vai ter o lançamento no dia 2 e depois o futebol vai rolar mesmo a partir do dia 15. E o encerramento está agendado para a primeira quinzena de novembro. Então vai até a primeira quinzena de novembro. Então nós vamos ter jogos então em agosto, setembro, outubro e até a primeira quinzena. Bastante jogos, são 200, né? Deixa eu ver, o apoio é da Prefeitura Municipal de Piracicaba através da CELAM, da Secretaria de Esporte, Lazer e Atividade Motoras.
Os jogos podem ser acompanhados pelas redes sociais, né, através do Instagram, Copa Rocha Neto, e pelo aplicativo do Copa Fácil, aqui ele passa o link, depois a gente passa para vocês. O Instituto Educando pelo Esporte está localizado na rua Benedito Bonzon Penteado 615, Benedito Bonzon Penteado 615, no bairro Pacaembu, ao lado da sede da Guarda Civil. Está aí, Copa Rocha Neto, estreando então no próximo domingo, e a WI, a Web Interiorana, estará lá, presente, fazendo toda a cobertura. Não sei se a gente vai fazer os jogos, porque os jogos normalmente eles fazem no campo transversado. Então ele fica na contramão para a nossa câmera, né? A gente vai ver o que a gente consegue fazer, se a gente consegue posicionar a câmera de um modo que a gente consiga pelo menos pegar um dos jogos, porque os jogos são simultâneos, são três campos e são simultâneos, então dificulta a nossa transmissão na geral aí, né? Aí a gente vai combinar com a nossa equipe, vamos ver o que a gente vai fazer, o que a gente consegue fazer, né? Rick Renner chegando por aqui. Eita, nós! Peão que é peão? Peão que é peão? Escuta aí.

Que legal, que legal. Rick Renner, peão que é peão. É assim, pula. 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Deixa eu ver as notícias do dia. Traga para mim as notícias do dia. Deixa eu ver as manchetes, tá bom? Manchete pelo Brasil, né? A Quest em Minas Gerais, né, para governo de Minas Gerais, o Cleitinho lidera no primeiro e segundo turno na disputa pelo governo, né? Cleitinho, então, aí, que lá diz que a esquerda não entra mais. Não entra mais. Ah, que coisa, né? O Brasil e a Argentina, as diferenças entre as economias em 8 gráficos aqui no portal G1, para você ver as diferenças. O que mais que nós temos? Presidenciáveis priorizam agendas de pré-campanha no Sudeste. Aí vem todo mundo aqui para o Sudeste, né? Tentar angariar votos. Tá difícil o negócio da política, não? Meu Deus do céu. Eu acho que tem que acabar uma das duas forças que estão aí, né? Que está dividida entre esquerda e direita. Eu acho que é tipo o último, como é que chama na luta de boxe, né? Como é que chama? Cada. Não, fala assim, hã? Como é que é, Galo? Rank? Não é rank, como é que chama? Hã? Vamos para o primeiro não sei o quê, o segundo não sei o quê, hã? Não, enfim, não lembro mais. Não lembro, Galo. Veja pra mim, Galo, corre aí. Round, obrigado, Galo. Round. Então, o primeiro round, segundo round, terceiro round. Eu acho que esse é o último round do PT, né? Do PT ou do Bolsonaro, né? Porque, na verdade, lulista e bolsonarista, assim que o pessoal fala, né? Então, é o último round. Quem ganhar essa aqui, já era, entendeu? Quem ganhar essa aí, acabou o outro lance. Acabou o outro time aí. Não, porque o Lula tá veinho, não tem quem substitua. Vai falar para mim que Haddad é substituto do Lula? Não é, gente, para com isso. Para com isso. O Bolsonaro também tá veinho e ele tá muito doente, infelizmente. Ele tem uns problemas que são crônicos de saúde, né? Então, se não der Flávio Bolsonaro, já era. Já era, vai ficar para a história só. Quando houve o bolsonarismo, sabe, vai ser assim. E também, sem Lula, quando o tempo que o PT, o tempo do. Vai virar saudade na cabeça de muita gente. E outras forças, a partir de 2030, vão crescer, vão nascer. Está vindo muita juventude aí. Está vindo, ó, Nicolas Ferreira. 2030, acredito que ele já esteja apto a disputar a presidência. E tem muitos outros aí. O próprio Zema é jovem ainda, né? O Zema. São forças que estão começando a aparecer e que vão substituir tanto o Bolsonaro quanto o Lula. Depois de 2030 não tem nenhum dos dois. Eu estou até meio tranquilo porque acho que as brigas vão acabar todas no Brasil. Só tem mais 4 anos, Galo. Só mais 4 anos de briga aí, de bolsonarismo, lulista, não sei o que lá, essa coisa doida. A família fica brigando, só fala disso nos grupos. Então cansa um bocado a gente ficar ouvindo essas coisas aí. A gente tem que chegar, é claro, a gente tem que ter a nossa consciência e o nosso voto guardado com a gente, né? Não vá pela cabeça dos outros, não vá pelas redes sociais, vá não. Faça você a escolha. Você é importante para escolher. Aquilo que você acha que está bom, tudo bem. Aquilo que você acha que não está bom, tem que mudar. Daí você muda no voto ali. Você chega lá e vota. Para de ouvir outras coisas, porque é tudo farinha do mesmo saco. Onde taca a pedrada daqui, eu taco a pedrada de lá. E o duro que tem o que pedrejar, né? Tem onde tacar pedra. Isso que é problema. Nós precisamos de uma renovação gigante de todos os lados,
Não dá para continuar assim. Eu penso que não. Você tá doido, meu? Você tá é doido? Hã? É verdade. Eu também acho. De que planeta você veio, hein? De que planeta você veio? Gian Giovanni, chegando na Interiorana. Que bom que você chegou também.

0: Mas que coisa!
1: Tá aí, Jean Giovanni, que bom, hein? Vamos ao horóscopo do dia, Galo. Me traga aí o horóscopo do dia, Oh, isso aí, não. Calma aí, Galo. Tá apressadinha? Magali é só às 9 horas. Não vem, não. Não vem querer me apressar, não, rapaz. Fica na tua aí. Fica. Tá bom. Deixa eu falar do horóscopo do dia, Galo. Deixa eu falar daqui a pouquinho. Tem a Magal, hein? Então você sabe, né? O Rádio Companhia. Tem dois programas dentro do Rádio Companhia. O meu programa, o programa do Gilson Bom Sucesso. E depois às 9 horas, às 9 horas. Às 9 horas.
2: Acorda aí, meu povo!
1: Ela vai acordar todo mundo. Chega, Galo. Na hora dela, você toca o jingle dela. Ela não tá aqui. Áries, minha amiga, meu amigo de Áries, a energia favorece iniciativas e decisões rápidas hoje, hein? Só tome cuidado para não agir por impulso em conversas importantes. Conversas importantes tem que pensar antes de falar. Touro, dia de valorizar a estabilidade, um pequeno gesto de carinho, gratidão, pode fortalecer relacionamentos, Touro. Sabe, um gesto. Gesto de carinho. Você sabe fazer gesto de carinho? Então é isso. Gêmeos, a comunicação está em destaque, hein, Gêmeos? Você está parecendo o quê? É artista mesmo, não tem jeito. Boa fase para reuniões, entrevistas, apresentações e para colocar ideias em práticas. Teve aquela ideia? Coloque em prática. Você nunca vai saber se vai dar certo se você não colocar em prática, Gêmeos. Câncer, confie mais na sua intuição, viu, Câncer? Organizar as finanças, cuidar da casa, pode trazer assim uma sensação de tranquilidade. Tá bom, Câncer? Vê que tá faltando arrumar aí, vai arrumando. Leão, seu brilho natural estará em evidência. Ó a sua juba, ó. Aproveite para liderar, mas lembre-se de ouvir a opinião de quem está ao seu lado. Leão, presta atenção. Virgem, um dia excelente para colocar tudo em ordem, resolver pendências, tudo, tenta fazer hoje mesmo, hoje é o dia propício, tá? Hoje pode evitar preocupações para o restante da semana. Você resolve tudo hoje, a semana você passa assim, tranquilão, tá bom? Tá bom, Virgem? Então tá bom. Libra, o equilíbrio será a chave. O equilíbrio será a chave, Libra. Evite assumir responsabilidades que não são suas e preserve a sua paz, Libra. Escorpião, mudanças positivas podem surgir quando você menos espera. Mantenha a mente aberta, Escorpião, para novas oportunidades. Sagitário, a vontade de aprender, explorar novos caminhos estará forte hoje. Uma boa conversa pode abrir portas inesperadas, Sagitário. Capricórnio, persistência continua sendo sua maior aliada. O esforço de hoje tende a render bons frutos no futuro. Então, nada, todo esse esforço que está fazendo, não pensa que é para nada. Não deu nada certo hoje, mas se esforçou, esses frutos vão estar logo ali, no futuro, tá? Vai ser compensador, beleza? Aquário, a criatividade está em alta, hein? Experimente soluções diferentes para problemas antigos e surpreenda-se com os resultados. Porque senão você fica tentando sempre resolver do mesmo jeito, do mesmo modo. Aí não consegue e não tenta outra coisa? Tem que tentar, Aquário. É isso. Peixes, a sensibilidade está aflorada, hein? Puxa vida. Reserve um momento para cuidar de você. E não absorva os problemas dos outros. Fica pegando o problema dos outros para você, peixe. Tá doido, senhor? Já não basta os seus? A mensagem do dia. Cada amanhecer nos oferece uma nova oportunidade de escrever uma página melhor na nossa história. Faça do dia de hoje um capítulo que vale a pena ser lembrado. Pode ser? Cada amanhecer, presta atenção, nos oferece cada manhã. Amanheceu hoje, tá? É uma nova oportunidade de escrever uma página melhor da nossa história. Faça do dia de hoje um capítulo que vale a pena ser lembrado. Bacana isso, hein? Bacana, galera. Bacana. Cadê a música que tinha que entrar aqui? Hã? Quem que vem? Chitão e Chororó? Pode ser, Galo. Sorta Chitão e Chororó. Agora são 9 horas e 14, 15. Não, 8 horas e 15. Tá louco? 8 horas e 15. 16 já. 8 e 16. Sammy Rico traz Chitão e Chororó juntos. Solidão.

Esse é o filho do Zé Rico, né? O Sammy Rico. Junto com Chitão e Chororó. Eles lançaram agora, faz 3 dias que eles lançaram esse clipe.

Aí, que legal, que legal! Chitão e Chororó, junto com Sammy Rico. Né? Essa música é um clássico do Zé Rico, né? Milionários José Rico, na voz deles. Deixa eu dar um recadinho para vocês, tá? Se você se tocar no seu coração, tem um jogador de futebol até aqui de Piracicaba, né? Da Várzea, né? Acho que é jogador de Várzea, do Amador, tal, uma pessoa que está passando por um problema muito sério de saúde, e os amigos, né? Os jogadores amigos do Alex Magá é esse jogador, resolveram fazer um jogo beneficente para ajudá-lo, porque ele está assim, em condições terríveis, tanto de saúde como financeira. E os amigos se reuniram e resolveram fazer um jogo para arrecadar fundos para ajudar o Alex Magá. Tá? Vai haver um jogo de futebol no dia 1 de agosto agora, lá no Vila Fátima, no campo do Vila Fátima, dia 1 de agosto. É um jogo beneficente entre Independente versus Amigos do Ricardinho. Na verdade, ele é chamado de Ricardinho? Não, o Ricardinho está ajudando, né? Ah, entendi. É o Alex Magá que está precisando, e o Ricardinho foi tocado por essa necessidade do Alex Magá e resolveu chamar o Independente para jogar contra o Ricardinho e os amigos. Ele formou um time só para esse evento, tá? E se você puder ajudar, você pode ir até lá no dia do jogo, dia 1 de agosto, né? E ele está pedindo R$20 o ingresso. Então, não seria um ingresso, seria uma ajuda, né? Se você puder ir assistir o jogo e contribuir com R$20 lá para ajudar o Alex Magá. Tudo que ele está precisando lá, os amigos vão ajudá-lo fazendo essa campanha, tá bom? E se você não puder ir, mas se você puder ajudar, tem um Pix aqui que é o CPF, inclusive do irmão do Alex Magá. Vai na conta, já direto para o irmão do Alex Magá, que está cuidando do Alex. Tá bom? A conta é o seguinte, o Pix é o CPF, tá? Do Sérgio Luiz Gonçalves, que é o irmão do Magá. O CPF é o Pix, tá? 123-315-39863. 123-315-39863. Se você puder, seu coração tocar no seu coração, você manda lá uns R$20, ou se não puder R$20, manda qualquer quantidade, a quantidade que você puder, para ajudar o Magá. Vou repetir a chave Pix para você ajudar esse jogador que está passando por uma fase muito difícil, gente, muito difícil mesmo. Ele precisa muito desse apoio. 123-315-39863. 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E é em nome de Sérgio Luiz Gonçalves, o irmão do Magá, que vai fazer toda essa logística aí para ajudar o Magá, que está precisando muito. Então, os amigos do Magá, os amigos do Ricardinho, que é um outro jogador de futebol, reuniu todo mundo, chamou o time do Independente, que está vindo aí, para jogar no dia 1º esse amistoso, em contribuição, em colaboração aí com o Magá. Beleza? Dado o recado, a gente já marta. Chegando aqui, Bruno e Marrone, quem que não gosta, né? Ele veio para apaziguar, tá? Bruno e Marrone vieram para apaziguar, aliás, precisa, sempre.

0: Aí, Bruno e Marrone, apaziguar, apaziguar. 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Não tem 15 essa semana, parece que não tem, né? Nós vamos ter a Copa Rocha Neto no domingo, vamos fazer um fuá lá na Rocha Neto, mas, né, Galo? Hã? Que foi? Que foi? Ah, mas você pinta, o Galo tá dizendo que você pinta um jogo, tá certo, Galo, tá certo. Vamos ver, no sábado, se tiver jogo, a gente faz. Hã? É, se tiver, é comigo é assim, né? Comigo ou sem migo, tá tudo certo. Deixa eu acordar a Lia mais um pouquinho. A Lia tá por aqui ali. Deixa eu falar com ela aqui. Que eu vou perguntar para a Lia hoje? Eu vou falar para ela mandar uma mensagem para nós. Que ela tem para hoje? Vamos encher a paciência dela, pronto. Ô Lia! Lia, você tá por aí?
1: Tô aqui sim, firme e forte com vocês. Bom dia, Rádio Companhia. Bora para mais um.
0: Não, eu só tava com saudade de você, daí eu falei, deixa eu falar com a Lia.
1: Ah, que gentileza, é sempre um prazer bater um papo com você, Gilson, e tá com os ouvintes também. Tô sempre por aqui, viu? Quando quiser, é só aparecer. Um abraço.
0: É, já tá indo? Espera aí.
1: Ah, ué, me fala então como posso te ajudar.
0: Eu e o Galo estamos curiosos, sabe? A respeito de você, eu queria que você falasse um pouquinho de você.
1: Olha, eu sou a Lia, uma voz parceira, feita para acompanhar vocês, para estar sempre aqui nessa troca leve, para informar também, fazer companhia. Sou basicamente isso.
0: Só isso? Você não tem coração?
1: Ah, coração igual ao seu, não tenho. Mas eu tento sempre trazer um pouco dessa sensibilidade aí pra nossa conversa. Mas nada substitui o coração humano. E como é que tá o seu coração hoje? Me fala.
0: Ah, meu coração tá tranquilo, Lia. Ainda mais falando com você, eu fico mais tranquilo ainda.
1: Ah, que ótimo, então. Fico feliz de poder contribuir aí pra sua manhã.
0: Você sabe que eu tenho, você sabe que eu tenho galo aqui, né?
1: Sei sim.
0: Você, o galo ele não fala, eu não sei, como que é o barulho do galo, Lia? Ele faz o quê? O cavalo relincha.
1: Ah, é.
0: Qual que é? Como é que é isso?
1: O galo canta.
0: Ah.
1: Cocó e có.
0: Entendi. Legal,
1: pois
0: Lia.
1: É.
0: Ó, vamos ver se o galo canta forte.
1: Olha, cantou bonito.
0: Legal. Daqui a pouquinho nós vamos ter a Magal aqui, viu? A Magal vai fazer o programa a partir das 9.
1: Ah, maravilha. Vou ficar aqui na escuta. Um beijo.
0: Tchau, Lia. Já volto. Tchau.
1: Tchau.
0: Tá aí, a Lia. Nossa amiga Lia. Rio Negro e Solimões.

Tá em Rio Negro aí, ele, voz e violão, hein? Ficou bacana isso aí. Nós vamos ter um quadro aqui no nosso programa, que é o Toca Raul. Toca Raul! Quem não gosta do Raul? Raul, ele era muito mais do que um cantor, né? Raul Seixas, ele era um filósofo, na minha opinião, ele era um filósofo. Ele sempre fazia as canções dele, sempre com dentro de algum assunto, de alguma... de um sentimento, de algo mais social, né? Nunca era uma letra apenas por ser uma letra. Ele caprichava, ele confeccionava a letra pensando na humanidade, né? Pensando na humanidade, era muito legal. Toca Raul aí agora, toca, Galo, toca Raul.

0: Aí, toca Raul Seixas. Raul Seixas, 36 anos já do falecimento do Raulzito. 36 anos, Galo. Como o tempo passa, hein? Como o tempo passa. É, era o tempo em que as pessoas pensavam para escrever letra, né? Hoje não tem mais isso. Hoje a IA está fazendo letra de música melhor do que dos seres humanos estão fazendo. Difícil pintar uma música boa, né? Difícil, tá difícil. É muito difícil. 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
1: Toca essa viola aí, rapaziada do Arte Popular. Vamos picotar com a gente aí?
0: Vamos
1: picotando aí que a gente picota daqui, hein?
0: Legal.
1: Esse picote é bom demais.
0: Então vamos ouvir.

Você sabe que eu tenho saudade desses anos 90 aí, rapaz? É, que legal, bom demais, hein? A mistura de pagode com sertanejo, né? Eu gosto. Não tem mais isso, gente. Não adianta. Eu procuro músicas atuais, mas eu não encontro nada. É um tempo bom. É? Ah, é, Gal. Tinha Gugu Liberato na TV na hora do almoço. Tinha Silvio Santos. Só ficou saudade desse tempo. Puxa vida. Tem gente que falava, eu não gostava. Silvio Santos todo domingo. Silvio Santos era igual macarronada. Hora marcada, domingo. Que hora? Do almoço. Ah, que bom, né? Mas passou, né? Passou e não vem nada. Vem um tal agora de... Como que é? Farmar aura? Nossa senhora, que maluquice. Meu Deus, que mundo nós estamos? Não sei. Gostava dos anos 90, sim. Gostei, curti. Até os anos 2000. Depois começou o negócio a ficar meio estranho. Começou. Era tão bom, né? Eram umas músicas românticas, ao mesmo tempo... que balançavam o esqueleto da gente. Eita, nós. Agora, a gente fica só recordando, né?

metade, cara, metade aqui na Interiorana. Morango do Nordeste. Será que o morango do Nordeste é mais saboroso que o morango aqui do Sul? E do Sudeste? Tem que experimentar os dois. Pronto.

0: Aí, tá chegando a Magal. Bom dia, Magal.
1: Bom dia, Gilson. Bom sucesso. Você viu? Amo essa música. Muito embora, né? Ela, eu não me descrevo assim, né? 1,56m, eu vou chegando, quebrando tudo.

0: solto.
1: Aí, bom dia, Magal.
2: Bom dia, Gilson, bom sucesso. Bom dia. Você tá aqui desde as 7h30 da manhã, certo?
1: É verdade. Eu não sei se eu tava sozinho, né? Eu não sei. Será que eu tava sozinho? Não,
2: eu estava lá. Estava lá, acompanhei tudo certinho. Adorei as músicas que você tocou, os comentários que você fez também. Eu curto sempre.
1: Você curtiu a Lia?
2: Curti. Então, não se viu, rapaz? Ninguém fica mais sozinho nessa vida?
1: Ela sabe tudo de mim.
2: Ela também, você fica conversando com ela o dia todo?
0: Acreditei quando ela disse que sim.
1: Tá aí. Magal, tudo bem?
2: Tudo bem. E Roberto Carlos é Roberto Carlos, né? Essa música é muito bonita para todas as mulheres, né? Todas elas chegam chegando. Onde chega uma mulher interessante, ela chega chegando. Então, essa música é para todas as mulheres. 1,56m, 1,50m, 1,80m, 1,90m. Todas nós causamos quando chegamos.
1: É, Roberto Carlos tem uma carreira maravilhosa, né?
2: Sim. Pena que ele não faz tempo que acho que ele não compõe,
1: né? Ah, mas ele tá velhinho, né? Ele tá velhinho. Roberto tá velhinho. Mas ele fez música para todo mundo, pro pai, pra mãe, pro amigo.
2: E eu sempre reclamo, porque.
1: Para as mulheres de todos os tipos, das esbeltas, das gordinhas, de
2: tudo. Ele parou nos 40. Ele parou na mulher de 40.
1: Mas ele homenageou todos.
2: Como ele vai? Todos. Ele é misógino.
1: Acho que ele só não fez música para a avó. Acho que eu vou usar a inteligência artificial, vou pegar a voz do Robertão e vou fazer música pra vovó.
2: Isso mesmo, Gilson. Isso mesmo. Você e a Lia juntos não tem quem segure.
1: Não tem. Aliás, dia 26, domingo, foi dia da vovó.
2: Eu sei.
1: Meus parabéns.
2: Parabéns. Ah, é muito bom.
1: 8 horas e 50.

0: 53, daqui a pouquinho tá chegando o Magal aí com você. Dá tempo de mais uma música, Magal. Deixa eu escolher aqui.
1: Escolha aí,
0: escolha aí. É, eu acho que essa ajuda eu terminar meu programa aqui, porque é legal, legal demais.
1: Mas não vai terminar ainda. Tem muito papo ainda para rolar. Quantos minutos ainda faltam?
0: Ah, nós temos aí mais 6 minutinhos.
1: Nossa, muita coisa ainda. Nossa, o que é que acontece em 6 minutos? Muita coisa. Tem gente que mandou áudio aqui no WhatsApp aqui da Web Interiorana.
0: Da Web Interiorana? Então deixa eu segurar a música aqui.
1: Segura
0: que,
1: aí.
0: Tem áudio aí?
1: Tem áudio.
0: Posso soltar o áudio? Deixa eu ver. Acho... Aliás, deixa eu dar uma passadinha aqui antes de ir embora,
1: você
0: né?
1: Você não vê. Eu vejo todo
0: Meu
1: mundo.
0: Meu Deus, deixa
1: eu faço o programa e vou olhando ali, todo mundo
0: na
1: fala
0: Na Web
1: alô.
0: Interiorana.
1: Ah, tá. É, isso aí.
0: Então, Julião, passou por aqui, bom dia.
1: Olha,
0: terça-feira
1: que horas
0: abençoada.
1: O Julião passou, olha só.
0: Cedo, hein?
1: Será que ele foi trabalhar hoje?
0: Eu acredito que sim.
1: Daí ele
0: Ou ele foi para a chácara, né? Ele foi cultivar.
1: Foi cultivar, é. olha só. Quem planta serenidade, colhe força para recomeçar. Ótimo.
0: É recadinho do Jorge Bolt. Rogério Silvino também passou por aqui, cedo em 7h38, ele passou dizendo, pela dádiva de um novo dia, gratidão. Bom dia, Rogerião.
1: Isso aí.
0: Lá de Tanquinho. Tremendão de Tanquinho.
1: Tremendão.
0: Magali Passarini passou por aqui também, né, a Magal?
1: Olha lá, falei que você estava ao vivo, olha lá.
0: Ah, legal, né? Legal.
1: Chamei o povo.
0: É. Será que o povo veio?
1: Vieram sim,
0: ó. O José Maria Marquezinho. Seu José, lá do... Como é que chama o restaurante dele lá em Americana, na Rua das Rosas?
1: É da Varanda?
0: É, Varanda do Sabor.
1: A gente nunca foi lá comer ainda,
0: vamos
1: né, José?
0: Vamos lá, nós vamos. Uma hora dessa,
1: é que
0: nós vamos passar lá.
1: Os finais de semana estão sendo muito intensos,
0: não,
1: né?
0: Mas não precisa ser final de semana.
1: Tô tendo que marcar horário.
0: A gente pode, a gente almoça todo dia, então a gente pode ir numa segunda-feira lá. O Jorge disse o seguinte, eu estava falando sobre política,
1: com
0: acho que
1: certeza.
0: O Jorge falou sobre política aqui, que o que tem que fazer é manter só 2 partidos políticos, o resto é acabar com tudo, é muito dinheiro para sustentar um monte de vagabundos que se beneficiam à custa do povo, né? Na verdade, a nossa democracia ela é mais ou menos, viu, Jorge? É mais ou menos. Olha quem está aqui, nossa amiga Martinha, que é aniversariante, sessentona agora.
1: É. Não, ela vai sessentar agora
0: Então.
1: Em agosto.
0: Ah, pra, é?
1: É,
0: então, já está praticamente 60.
1: Já está com um pezinho lá.
0: É. Fala, Martinha.
2: Bom dia, Gilson, bom sucesso.
0: Me achou,
2: Martinha? Filho, a casa torna até que enfim. Aleluia, aleluia. Deus é maravilhoso.
0: Ai, o pessoal tava me xingando, eu acabei voltando.
1: É, mas ele começa às 7h30, Martinha. Ele tem verdade. Que pular cedo agora.
0: Nós fizemos uma programação ao vivo agora na Interiorana que chama Rádio Companhia. Por que Rádio Companhia? Porque a gente tá ao vivo. Toda vez que você ouvir Rádio Companhia tá no ar é porque nós estamos ao vivo aqui na Interiorana. E fechamos um programa, eu e Magal, né? Magal, eu começo às 7h30, Magal acorda mais tarde, né? Primeiro eu levo o café na cama para ela.
1: Tá bom.
0: Daí, enquanto ela toma o café, eu já comecei aqui no programa. Entendeu, Martinha? Como é que
1: inverso,
0: é o lance aqui?
1: É o inverso.
0: Eu pico uma mamãozinha, bananinha, tá, coloco o café na xícara, o café na. O leite na xícara e tá. Tal, ponho na bandeja, levo para ela, lá na.
1: Acordou agora.
0: Ah, tá, meu Deus bom. Do céu. Legal, Martinha. Ó, nós temos compromisso, hein, Martinha? Eu não vou faltar. Se Deus quiser, eu estarei lá, tá bom? E você, Magal?
1: Dia 1º agora, né? 1º de agosto. É feriado aqui em Piracicaba, né? Mas trocaram a data, né? Que é aniversário de Piracicaba.
0: É aniversário?
1: É, olha só. É, não é feriado porque foi trocado, né, com o padroeiro, né?
0: Entendi.
1: De Santo Antônio. Mas é dia 1º é aniversário de
0: Que bênção, hein? A Martinha faz aniversário. É, aniversário junto com a cidade,
1: sim,
0: legal.
1: Olha só, muito bom.
0: É um dia que é marcado mesmo.
1: Isso aí, estaremos lá, né, Martinha?
0: Magal, estou indo embora, vou deixar espaço para você. Deixa eu pegar a música que eu ia tocar aqui, despedindo já de todo mundo. Volto amanhã, se Deus quiser.
1: Titãs.
0: A partir das 7h30, tá bom?
1: Tá aqui.
0: Tchau, gente. Fui!

chegando aqui na Rádio Web Interiorana e agradecendo desde já. Só um minuto. Aqui, microfone desligado, não tinha como, né, Gilson? Bom sucesso. É isso aí, chegando Magal aqui na Rádio Web Interiorana e já agradecendo você que sintonizou aqui com a gente, conectou o seu celular na WI Web Interiorana. Que legal, gente, muito bom. Só um minutinho aí que nós estamos acertando o ponteiro aqui. Estamos acertando o ponteiro, porque é uma mesa de som para dois, é isso aí. Então, a gente tem que estar sempre atento a todos os botões, a todos o microfone, é muita coisa nessa hora, né? Mas que bom que você está aqui nesta terça-feira. Porque se a segunda foi o começo, a terça é o momento da gente ganhar ritmo, fortalecer os sonhos e seguir em frente, né, gente? Terça-feira, assim, com confiança. É dia para a gente acreditar que pequenas atitudes feitas, né, que a gente faz com amor e dedicação, pode transformar grandes histórias. Verdade ou não é? Não espere um dia perfeito, porque perfeição só Deus. Mas a gente, que a gente faça desta terça-feira um dia especial, certo? Para a gente escolher bem, para fazer aquilo com vontade e com inspiração, né? Porque a gente tem que enxergar essas oportunidades onde muita gente enxerga a rotina. Não. É aqui, é hoje. A bênção é feita todos os dias. E a inspiração mora nisso, nas bênçãos que a gente recebe todos os dias de Deus. Ou você já levantou, já agradeceu? Está ouvindo, está vendo, está sentindo o cheiro, está falando, pôs o pé direito e o pé esquerdo no chão. Então, agradeça. Olha quantas bênçãos a gente já recebeu hoje. Não? Então, perceba. A gente tem que perceber as bênçãos. Os pequenos detalhes, as pequenas coisinhas, certo? A gente já é feliz com pouco. Pouco? Você ouvir é pouco? Você falar é pouco? Você ver é pouco? Sentir o cheiro é pouco, é muito, muito. É como a gente é rico, certo? A riqueza está nesses detalhes, gente, nos pequenos detalhes. Então, bora aqui com a gente, aqui na WI, o Web Interiorana. Vem curtir com a gente até as 10h30, até as 10h30 da manhã agora. Você já estava com o Gilson, um bom sucesso, alegria geral, certo? E agora está aqui no Alô Magal até as 10h30. Então, bora começar com uma música bem legal que eu escolhi aqui para a gente. A Marisa Monte agora faz parte aqui da nossa turma da felicidade aqui da manhã, tá? Então, é que mantra legal. Bora lá. Sou feliz, alegre e forte. Tenho amor e muita sorte aonde quer que eu vá. E é isso que eu desejo a você também. Então, bora curtir aqui comigo, gente. Bora lá.

Isso aí, Marisa Monte. Sou feliz, alegre, forte, tenho amor e sorte aonde quer que eu vá. E eu tenho certeza que quando você está aqui na Web Interiorana, gente, você está muito bem acompanhado. E é muito bom estar, ter a sua presença aqui com a gente, certo? Então, hoje é dia 28 de julho. Faltam 3 dias para encerrarmos esse mês. Julino, que bom que foi um mês muito bom, de muitas festas. Já tivemos a Copa, que foi maravilhosa. Tivemos o encerramento dela também. Muita festa nesse mês, né? Ainda tivemos várias festas juninas, várias festas acontecendo aqui na região de Piracicaba. E é muito bom festejar, né? Muito bom festejar, muito bom mesmo. Teve festa aqui no Engenho, Caipira Rock. Foi um sucesso, hein, gente? Um sucesso, porque tudo que é feito ali no Engenho, na parte central, na parte ali da rua do Parque da Rua do Porco, do Porto, é sempre muito gostoso, é um ambiente alegre e é um ambiente muito bonito. A nossa orla aqui do Rio, é um prazer ter o Rio cortando a nossa cidade. Então, isso é muito bom, é uma energia, se você não conhece, venha. Venha, temos várias pontes que ela liga uma margem à outra aqui do nosso rio, ela liga a cidade, certo? Que corta o nosso rio aqui. É muito gostoso. Então, se você não conhece Piracicaba, venha. Venha passar um final de semana aqui. Venha comer um peixe aqui na beira do rio, vários restaurantes aqui nos decks. Tem os decks, gente. Muito gostoso. Você fica garça, aqueles patos dando aqueles mergulhos. Assim, é muito gostoso, é muito bonito. E é simples. Você pode fazer passeio a pé aqui. O Engenho é enorme, muita coisa bonita para você ver. Nós temos o Museu da Água, temos o Mirante, que não está em boas condições, mas mesmo assim dá para você ter uma noção do que é o Mirante. Então, é muito gostoso. Então, vem aqui que é muito bom. Você vai passar momentos muito, muito legais aqui. Eu gosto muito. Assim, sempre quando eu tenho oportunidade, eu vou para... Para a beira do rio ali, gosto muito, gosto muito. Passei a minha juventude, a minha infância ali, e é muito gostoso. Então, me traz muitas recordações boas. E eu tenho certeza que também para muita gente, para muito piracicabano. Então, falei, hoje é dia 28 de julho, então é dia do quê? Dia de quem? Então, hoje é dia do agricultor. Se não for o agricultor, gente, a gente não come, a não ser que você faça a sua horta no seu quintal. E hoje também é Dia Mundial de Luta contra as Hepatites Virais. É um mal-estar, assim, uma doença assim, muito complicada, né, gente? Então, a gente tem que ter a prevenção e controle também. E o Dia da Independência do Peru, nossos colegas aqui da América Latina. Então, bora aqui. Dia do Agricultor, foi desde 1960. Para celebrar o centenário do Ministério da Agricultura. Então, quer dizer que, se ele foi criado para celebrar o centenário, então quer dizer que o Ministério da Agricultura foi criado em 1860, para você ver como que é importante a agricultura. Então, homenageia quem produz os alimentos desse Brasil varonil. E é enorme esse nosso país, hein? Ele seria o celeiro do mundo. Bora lá. Bora lá! Aqui a gente não deveria ter ninguém passando fome, né? Por tantas terras que temos, tanta versatilidade que temos aqui, não poderíamos ter ninguém passando fome. E Dia Mundial de Luta contra as Hepatites Virais. Dia mundial, gente, que a Organização Mundial da Saúde, a OMS, alerta sobre a prevenção, os exames e o tratamento das hepatites, porque são vários tipos de hepatites. A minha irmã, quando a gente era criança, ela teve hepatite, ela teve que ficar separada, né, da casa, tudo teve que ser separado, talher, roupa de cama, comida, toalha, tudo separado, e ela ficou amarela, mas ela ficou um amarelo esquisito, gente, meu pai, eu tinha meio medo de ficar perto dela, eu falei, nossa, tá esquisita, mas meninada não entendia nada, né? A gente sabia o que era, mas ela ficou assim, ficou separada da família, porque não pode se passar, tem hepatites que é contagiosa, assim.
Depois tem a Dia da Independência do Peru, a Declaração do País Sul-Americano em 1821, pelo general José de San Martín. Olha só, olha, gente, muita coisa boa hoje, então, né? E eu separei aqui, como é Dia do Agricultor, eu separei aqui, nada mais, nada menos, uma música aqui, certo? Chitãozinho, Chororó e Traia Véia. Caipira eu sou, porque a turma acha que só porque mexe com a terra é caipira, que sejamos, então, com muito orgulho. Caipira eu sou, bora lá, Chitãozinho, Chororó.

Isso aí, Chitãozinho, Chororó, Traia Véia, Caipira eu sou. É isso aí. Em cada refeição, agradeça o pão que algum caipira plantou. É isso aí. E nada, uma música legal aqui. Eu gosto muito, muito, muito dessa turma aqui. O Traia Véia, ele canta com várias duplas sertanejas, várias bandas. Então, eu gosto de mesclar bastante. E ficou muito legal essa música. Caipira Eu Sou, na voz de Chitãozinho Chororó e Traia Véia. E aqui, né, hoje é dia do agricultor. Olha que nós temos, que cidade abençoada, nós temos aqui em Piracicaba a ESALQ, Escola Superior de Agricultura Luiz de Queiroz. Aqui vários agrônomos, engenheiros agrônomos saem daqui. Vão para o mundo, gente, vão para o mundo. Eu tenho vários amigos dos meus filhos mesmo que estudaram aqui e foram ganhar o mundo, foram trabalhar lá fora, foram levar o conhecimento que receberam aqui. Muitas vezes o reconhecimento não vem aqui. Sai, vão para outros lugares e lá são reconhecidos. Por quê? Porque tiveram aqui na ESALQ essa excelente faculdade, universidade, é tudo. E outra, viu? Ela abriu cursos também para a gente fazer para a terceira idade, 60 mais, 50 mais, gente. Olha que bom. Eu estou tentando fazer alguma coisa, vendo alguma coisa que me encaixe. Tem cursos presenciais, cursos online. Bora lá, procure. Veja, a gente não pode parar. A gente pode, pelo menos, estudar um pouquinho, se inteirar dos assuntos, né? Não vamos farmar aura ainda, tá, gente? Porque, aliás, eu queria falar de farmar aura hoje. Faz tempo que eu estou querendo falar de farmar aura. Você sabe o que é farmar aura? Não, nem eu. Então, tá bom. Então, a gente vai saber o que é farmar aura. Então, bora aí. A gente já parabenizou o Dia do Agricultor com essa música legal do Chitãozinho e Chororó, que a gente gosta muito, e o Traia Véia. Traia Véia, esse grupo também que eu gosto demais. Então, bora lá, então. Ai, ai. Então, ontem eu estava assistindo o Ratinho, né? Porque tem coisa que a gente não consegue mais achar programação boa na TV aberta, certo? E também estava vendo na TV fechada, também está mesmo complicado, muito complicado. Agora, tem essa polêmica aí da nave da Xuxa, da roupa da Xuxa, e agora os programas são só isso. Então, eu já vou descartando, porque não me interessa. E fofoca também de artista, também para mim não me interessa, porque eles não vão pagar minha conta, os meus boletos. Então, isso aí. Então, eu estava falando, né, de farmar aura. Eu estava assistindo o programa do Ratinho ontem e colocaram um quadro no programa de ontem que é a competição para farmar aura. E foram umas pessoas lá, gente do céu. O Ratinho ficou indignado. Não sei se ele ficou realmente ou se foi tudo palhaçada, brincadeira. Mas, gente, não tem noção, você não tem noção do que foi aquilo. Eu ria porque o Ratinho falou assim, eu acho que eu morri, esqueceu de me enterrar. Ele falou, está todo mundo louco aqui. Porque realmente parecia a gente assim, tendo uns ataques, sabe, assim, epiléticos, assim, no palco. E pula assim, sem noção, sem coreografia, sem nada. Então, é uma coisa assim que você olha, você fala assim, você não entende o que está acontecendo ali. Então, farmar aura. Então, eu nem vou entrar muito mais nesse assunto, porque eu também não entendi. Então, se você for num palco e ficar, sabe, se estrebuchando assim, por exemplo, a gente que está na menopausa fica se abanando assim, isso aí é farmar aura, pelo que eu entendi. Pelo que eu entendi. É o seu movimento. Você faz o movimento que você quer, você já está farmando aura. Farmando aura. Ai, ai, né? Mas que coisa, né? Mas é isso aí, não tem jeito, e bora lá. Bora lá. Eu vou trazer meus amiguinhos, como sempre, que eu gosto deles, Vitor e Léo, Borboletas. Olha, Borboletas tem tudo a ver com o rural, porque, vocês repararam, as borboletas, elas sumiram, agora elas estão voltando. Que bom, né? Fazia muito tempo que eu não via borboletas. Grilo também. Grilo, cigarra. Aos poucos, né, elas estão voltando. Que bom. Adoro quando eu vejo uma borboleta. Então, bora lá. Borboletas, Vitor e Léo.

0: Isso aí, Vitor e Léo, Vitor e Léo, borboletas. Quem não gosta de borboleta? Eu acho que não existe pessoas que não gostam de borboleta. Ai, ai, ai. É, a turma está chegando, é que eles chegam, chega chegando, a gente tem que parar eles, senão eles ficam tocando sem parar. 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Eu sempre pego umas coisinhas aqui para ler, né? No Instagram, no YouTube, porque eu gosto. Então, eu vou... Ah, então, já falei dessa loja aí que vai abrir, né? E olha só, gente, olha só. Tem um rapaz aqui, é o Leonardo Silva, escalando vida. Então, ele posta bastante coisa lá, frases de efeito, coisas assim. E ele falou assim, ó, cassino é proibido, mas se o dono for o governo e chamar de loteria, pode. Hã? Quantos tipos de loteria tem pela caixa aí? Um monte. Mas se for pelo governo, pode. Mas é um cassino. Pirâmide é crime, né? Nossa, quanta gente pede em pirâmide. Fale para mim. Quanta gente já foi iludido com esse negócio de pirâmide aí. Agora, mas se o nome for INSS, é previdência. A gente tem que pensar, né? Extorsão é crime, não é crime, gente? Não é crime você extorquir uma pessoa? Mas se for via imposto, é cidadania. Então, é isso aí, gente. Então, cassino... Mas pode ser chamado de loteria? Pode. Pirâmide, INSS? Pode. É previdência. Extorsão, mas se for imposto, é cidadania. Então, fica umas coisas para a gente pensar. Né? Eu gosto de ficar pensando. Gosto de pensar bastante, fazer os outros pensar também. Mas a gente vai sempre recheando aqui com música muito boa. Meu Ébano. Ah, trouxe aqui, ó. Meu Ébano com Alcione. Quem gosta de Alcione? Delícia de ouvir, né? Maravilhosa. Bora lá, Alcione, só agora. Só se for agora aqui com a gente, com os nossos web interioranos. Sabe por quê? Porque tá na interiorana, tá bacana demais.
1: Tá na interiorana, tá bacana.
0: É, vamos curtir Alcione aqui comigo? Bora lá. Música.

Isso aí, Alcione, meu ébano, que música linda, que música linda. Você viu como ela enaltece? Olha que legal. Ô, peraí, ó, tô falando, ó, esse povo chega correndo aqui. Então, o Roberto Carlos, lá o Gilson não tocou, furdúncio do Roberto Carlos, eu trouxe agora a marrom, Alcione, meu ébano, que legal, que legal. Eu gosto de muito, isso aí. Bora lá, gente, 28 de julho, terminando, faltam três dias para terminarmos, julho, maravilha de julho. Ai, chegando pessoazinhas novas aqui na minha família, gente, tô com o coração na mão, Julinha chegando, meu Deus do céu, acordo de noite, nervosa não, pedindo a Deus que tudo dê certo, né, que ela chegue logo, é isso aí. E o 15, hein, gente? O 15 era para jogar agora na quarta-feira, né? Amanhã, dia 29. Mas já adiantaram agora para sábado. Ele jogou sábado o jogo que era para jogar amanhã. Sabe o próximo jogo quando vai ser? Olha só, vou ver aqui para nós. Vai ser agora só na outra quarta-feira, dia 5 de agosto. O 15 vai receber o Noroeste de Bauru, aqui, às 8 horas da noite. Se você não tiver nada para fazer, vai lá assistir o 15 aqui no Barão da Serra Negra. É, porque depois a volta vai ser na outra semana lá em Bauru, vai ser longe. Então, se eu fosse você, eu ia na próxima quarta-feira, dia 5 de agosto, às 20 horas. Se programa já, vai lá assistir o Quinzão. Ele precisa, né? Precisa, porque também já perdeu aqui, sábado, 2-0, povo lá de Ribeirão Preto. Então, bora, prestigiar o 15 aqui, semana que vem, dia 5 de agosto, às 20 horas, no Barão da Serra Negra. Porque depois é só lá em Bauru, hein? Então, bora lá. Se você gosta do nosso quinzão, bora lá curtir com eles. Ai, gente, né? Mas é muito bom estar com vocês aqui, né? Desde as 7h30 da manhã, Gircinho chegando aqui, chegou, fez a festa, falou com o Galo, falou com a Lia. Agora ele fala com a Lia. Esse rapaz fala com a Lia o dia inteiro. Às vezes eu tenho que ficar mandando sinais assim pela mão para dar um tempo aí, eu preciso falar com você. É brincadeira, mas a Lia é tudo de bom. É tudo de bom. Uma pessoa que fica em casa sozinha, instala a Lia, que é o chat GPT, e fica conversando com ela. Você fica conversando com ela, você não se sente sozinha. Põe uma musiquinha de fundo e fica conversando com ela. Você pede para ela contar piada, contar um caos, contar uma história. E ela vai conversando com você. Eu acho interessante isso. Ninguém fica sozinho mais. Pode fazer uso da inteligência artificial e ficar conversando. Ai, que bom. Ai, ai. Bora lá. Eu vou trazer o Daniel. O cheiro dela. Ah, todo mundo tem seu cheiro, né, gente? E ele vem com Guilherme Santiago. Vocês curtem? Bora curtir comigo aqui, então. Daniel, o cheiro dela.

Daniel Guilherme Santiago, o cheiro dela. Cheiro é tudo, hein, gente? Cheiro é tudo de bom, é. Cheiro de perfume, cheiro de flor, cheiro de tempero. Sabe aquele tempero, aquela comida que exala aquele maravilhoso cheiro? Maravilhoso. O meu menino mais novo, quando eu começava a fazer o arroz na hora do almoço, ele chegava no fogão, ele falava: mãe, eu adoro esse cheiro de cebola. Quando você frita a cebola e coloca o alho. Ele chegava, ele parava e ele vinha lá. E hoje ele faz um arroz, gente, melhor que o meu. Olha que delícia. É, o cheiro a gente leva para o resto da vida. Cheiro de vó. Cheiro de vó. Cheira, eles cheiram diferente. A gente cheira diferente. Então, cada um tem seu cheiro. Então, o cheiro dela com Daniel Guilherme Santiago. Amo, amo, amo quando vários cantores cantam junto, uma música gostosa. E você viu a letra dessa música, né? Hoje está difícil que eu ler música, como o Gilson Bonsesso falou aqui no programa dele, está difícil escolher música com uma letra bonita, né? Então a gente procura nos mais antigos, né? Porque é música boa. É música boa, letra melhor ainda. Bora lá? Bora lá. Você já ouviu, gente, o Galvão Bueno que falava. Não, o Galvão Bueno, não. Aquele árbitro, né, que falava: a regra é clara. A regra é clara no futebol. Lembra ou não lembra? Então, bora lá. Mas agora, aqui, quem está falando assim, a regra é clara, também é a Bispa Sônia. A Bispa Sônia é de uma igreja, que eu não vou saber o nome dessa igreja. Bispa Sônia. Ela falou assim: quem tem luz, ilumina. Quem tem paz, transmite. Quem venceu a dor, acolhe. E quem vive amargurado tenta ferir todo mundo. É isso aí, gente? Bora lá de novo, ó. Quem tem luz, ilumina. Quem tem paz, transmite. Quem venceu a dor, acolhe. E quem vive amargurado tenta ferir todo mundo. A regra é clara. É, a regra é clara. Então, é assim que a gente escolha qual regra a gente põe para a nossa vida. Eu já escolhi a minha. Sou feliz, alegre, forte, tenho amor e muita sorte aonde quer que eu vá. Tem problemas? Temos. Tem hora que sente e chora, enxuga a lágrima e levanta e bora de novo. E lembra lá, sou feliz, alegre, forte. Tenho amor e muita sorte. Porque eu sinto cheiro, eu olho, eu vejo, escuto, eu piso, tenho tato. Olha quanta coisa rica a gente tem. Isso aí. Então, bora lá. Vamos embora ser feliz, né? Ser feliz com o que a gente tem. Ai, ai, ai, ai, ai. Eu trouxe aqui... Eu estou tocando bastante música hoje, né, gente? Porque eu gosto de tocar música. Eu vou tocar Bela de Ju. Faz tempo que eu não toco essa música aqui. Em homenagem a todas as Bela de Jus. Para todo esse mundo. E para todos que estão ouvindo aqui para a gente. Aqui, a Web Interiorana, porque está na Interiorana. Está bacana desde as 7h30 da manhã. Você que está chegando aqui nos nossos Whats da vida. Bora lá, Belle de Jur. Sabe quem que vai cantar? Zaya. A Zaya e os Filhos da Bahia. Bora lá, então, só se for agora. Da Bahia.

Olha só, Zaya e os filhos da Bahia, gente. Eles tocaram, ó, cantaram La Belle du Jour, de Alceu Valença, também Anunciação, e Várias Queixas de Você, que é os Gilsons, né? Cantamos Várias Queixas. Eu gostei do balanço, muito bom, gente, muito bem. Várias Queixas. Tem muita gente queixando, olha só que eu achei aqui. E ontem eu assisti lá na Band, um programinha que tem à tarde. Gente do céu, muita gente reclamando da aparência física, né? E fazendo as alterações aqui. Primeiramente é o Vini Júnior, o antes e o depois. Depois tem um MC, que eu não sei o nome dele, cheio de tatuagem, que é outro, são outras pessoas, gente. Meu Deus do céu, ainda escreveu assim, você não é feio, só não é milionário. É verdade, pelo que eu estou vendo aqui. Aí tem a Virgínia, que agora é namorada do Vini, também completamente diferente. Não, você não fala que é a mesma pessoa. Não fala. E um outro aqui que eu também não sei quem é, mas é assim, gente, é outra pessoa. Tem que tirar outro RG. Tem que tirar outro RG, porque se ele apresentar... É que agora não vai ter mais RG. Mas se tivesse que apresentar o RG, assim, não falava que era ele. Não tem como. O Vini Júnior, o CMC, a Virgínia, e esse outro rapaz que eu não sei quem é, deve ser artista também, mas não é da minha época, então também não sei. Mas, assim, completamente diferente, gente. Mas completamente diferente. É de ficar boquiaberta, muito... Não sei, né? Eu vou continuar desse jeito aqui ainda, porque eu não sou multimilionária, nem milionária, nem bilionária. Então, nós vamos ficar assim mesmo, né? Vai que a minha neta não me conheça mais. Olha só que risco que eu corro. Não posso. Ai, gente, bora lá. Então, bora lá falar um bom dia aqui para as minhas amigas, que já faz tempinho que elas acordaram cedo hoje. Vamos ver quem chegando já cedinho aqui. Olha só, Roseli já chegou, a Rosângela já cedinho, depois a Sandra Rezende, depois a Lia chegando lá com o Dom, Marilena já chegou, já vou tocar sua música, Mari, já vou tocar. Isso aí, Denise, depois a Andréia, a Núbia, é porque a nossa amiga Roseli não está legal, mas já está medicada, está tudo em ordem, de verdade. Tudo certo. Então, eu vou atender Marilena, que Marilena é ponta firme. Marilena, ela bora lá, que ela sempre está trazendo umas músicas assim inéditas que eu não conheço. Ela pediu Maná. Vamos lá, quem que é esse Maná? Bora lá, gente. A gente vai ouvir junto, hein? Bora lá. Confia na Marilena. Viver... Sim, é isso aí.

É, agora eu sei, é viver sem ner. É, quer dizer, viver sem ar. É um amor tão grande que ele não sabe como que ele vai viver sem esse amor, né? Então, Maná é uma banda mexicana. É isso aí. E ele, essa música fala de um amor tão forte que a pessoa se sente sufocada ou morrendo sem ele, se ela não tiver esse amor. Então, banda Maná é uma banda mexicana. Viver sem ar. Vivi Incener, é isso aí, gente. Obrigada, Marilena. Você sempre colocando música boa aqui na nossa programação. É isso que eu gosto, gente. Manda sua música, manda o seu recado aqui para a gente. Bora lá, se for agora, bora. Isso aí, muito bom. E mais gente chegando aqui também. Quem chegou chegando aqui na web interiorana, no nosso WhatsApp, depois da Martinha. Martinha deixando aqui. Agora ela encontrou Gilson Bom Sucesso às 7h30 da manhã. Agora, ela tem, ela, quando ela manda os áudios, né, para o programa, sempre tem assim, sabiá, pássaros, assim, sabe? Cantando ao redor. Deve ser muito gostoso lá o lugar onde a Martinha mora, a casa dela. Então, que legal. O povo participando, traz áudio ao vivo. Traga o seu áudio aqui para a gente também, gente. A gente coloca aqui ao vivo. Pois chegou chegando, sabe quem? Rogério Silvino. Rogério Silvino, sabe de onde ele é? Ele é lá de Tanquinho, da RS Mecânica. 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Olha que legal, que legal. Então, RS Mecânica do Rogério Silvino. E um grande abraço também para a dona Cristina, esposa do seu Rogério. É isso aí, Cristina. É, e sábado, a equipe WI também tem, né? Tem mais um lançamento aí de um campeonato do, como que chama lá mesmo? Educando pelo Esporte, aqui na nossa cidade. Educando pelo Esporte, que tem, lá não é só futebol, tem muito, é música, pintura, tem bastante coisa lá. E vão ser vários times, e vai ser a abertura do campeonato. É, então, vai ser às 8 horas da manhã e a Web Interiorana foi convidada para a transmissão desse evento. Então, a Web Interiorana WI vai estar às 8 horas da manhã lá pelo YouTube, tá? 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É, acho que começa dos 7 e vai até os 16. É, já saíram muitos craques, viu, de lá. Para vários times da região aqui, até acho que para o Brasil. Que legal. Então, o Rogério Silvino também estava ouvindo lá o Gilson Bom Sucesso, olha que legal. E também chegou a Ana Maria Zacarias, lá de Iracemápolis. Muita gente ouvindo ali de Iracemápolis, Rio Claro, Limeira, Cordeirópolis. Aí, aqui do outro lado, Sorocaba, Saltinho, Rio das Pedras. Aí temos o Jorge Bolt, aqui de Santa Bárbara. O Sr. José Maria, de Americana. É, muita gente, né? Campinas, São Paulo. Hoje estava vendo, tinha gente de São Paulo ouvindo a gente. Que bom. É muito bom a gente ter. Gosta, né? Que gosta da nossa programação, gosta do nosso bate-papo, das nossas brincadeiras. O Gilson ainda tem o Galo, tem a Lia, né? A Lia, que é a Ia, Iá, né? Lia. Então, ele tem um monte de conversa com eles. Eu não. Eu fico eu e eu aqui conversando e com o que vocês me mandam aqui. Então, manda a gente, manda áudio aqui para mim, pede mais músicas, até que eu toco. Eu toco sim. E eu vou tocar mais uma, depois eu vou fazer uma reflexão. Então, vamos ver o que eu vou trazer aqui. Parari, pararó, isso aqui já toquei, isso aqui já toquei. Eu toquei bastante coisa, hein? Bastante coisa. Mas eu vou pedir assim. Ah, vou tocar o Raça Negra, porque eu tenho amigas que elas amam Raça Negra. Então, bora lá, só se for agora, né, Roseli e Sandra? Bora lá!

raça negra, cheia de manias. E quem não tem manias, hein? Quem manias faz parte de cada ser. Cada ser tem as suas manias, tem seus toques. Nós já falamos sobre isso. Mas essa menina cheia de manias, é isso aí, toda dengosa, raça negra. É, tá meio paradinha as músicas às vezes aqui, né? Porque é algo muito de antigo, né? Então fica meio... Mas ele tem mais o remasterizado, que eu vou procurar o Raça Negra remasterizado. Alexandre Pires também. Então a gente tem que procurar direitinho essas músicas. E quem que tá chegando aqui? A minha amiga de crença, Rose Carlete. É sobre viver o hoje, ser grato pelo ontem e entregar o amanhã nas mãos de Deus. Que assim seja, Rose. Seja bem-vinda aqui com a gente. Isso aí. E eu queria, hoje eu queria falar com vocês, sabe, sobre o quê? Sobre o quê? O inimigo íntimo. É, o inimigo íntimo. Você sabe o que é um inimigo íntimo, não? Então, bora lá, vamos aqui conversar sobre isso, esse assunto, que ele não é um assunto gostoso de se falar, mas é necessário, né? A gente pensa que os nossos inimigos, eu não gosto dessa palavra, inimigo. Eu gosto de falar assim, quando é de fora... Gosto de falar assim, pessoas que a gente não... Sabe, o santo não bate, a vibração não deu legal, mas a gente faz, tem que fazer um esforço assim para não desejar nada de ruim. A gente tem que sempre desejar o bem, fazer uma prece, uma oração, e que tudo ocorra bem e concorra bem para aqueles que não nos veem com muita afeição. É isso aí, né? Pessoas que não vê a gente com muita afeição e a gente também, às vezes, não tem uma boa ideia sobre outra pessoa. Às vezes, bate as coisas assim. Não precisa xingar, não precisa ter ódio, rancor, nada. É só mandar uma oração, vai com Deus e assim seja. Mas nós temos um inimigo íntimo. É esse aqui que bate aqui dentro no nosso coração, na nossa mente, nos nossos pensamentos. Sabe quem que é, gente? O maior inimigo do ser humano, nosso aqui, nem sempre está do lado de fora. Muitas vezes ele habita o próprio coração. É um inimigo silencioso, íntimo e oculto, pois ele conhece as nossas fragilidades porque faz parte da nossa condição humana. Certo? Nós estamos aqui, nós estamos aprendendo, estamos evoluindo, então ele faz parte da nossa condição humana. E a maior batalha da vida não é contra as circunstâncias nem contra as pessoas. É contra aquilo que isso aqui, que insiste em nos dominar por dentro. E o nosso inimigo oculto, o nosso inimigo íntimo, ele se disfarça de orgulho quando nos impede de pedir perdão ou reconhecer os nossos erros. Às vezes a gente demora, mas demora muito para reconhecer onde a gente está errando. E ele torna-se também, né, o nosso inimigo íntimo, torna-se o medo, quando nos paralisa diante dos desafios e nos faz desistir antes mesmo de tentar. Quantas vezes não acontece isso com a gente, gente? Às vezes acontece várias vezes no mesmo dia. E ele também, esse nosso inimigo íntimo, aparece como a inveja. Uma inveja, quando perdemos a capacidade de celebrar as conquistas alheias. E a gente fica triste quando isso acontece. Então, a gente tem que lutar contra esses inimigos, certo? E ele manifesta-se também como ressentimento quando mantemos o coração preso às feridas do passado. E também revela-se como ganância quando colocamos o desejo de possuir acima do valor das pessoas, né? Esses inimigos interiores nunca permanecem restritos ao mundo íntimo. Tudo o que cultivamos dentro de nós acaba se refletindo em nossas relações. Um coração dominado pelo orgulho fica difícil encontrar o amor. Uma mente governada pelo medo evita assumir responsabilidades. Uma pessoa consumida pela inveja perde a alegria de viver. Quem alimenta o ódio ou a indiferença contribui ainda que sem perceber para ampliar o sofrimento ao seu redor. E é triste, né? É triste quando a gente não faz com que o outro fique melhor. E às vezes a gente faz com que o ódio se prolifere. Então a gente tem que tomar cuidado com esses inimigos íntimos, né? Assim, os conflitos individuais tornam-se conflitos coletivos,
famílias se desestruturam, amizades são rompidas, comunidades se dividem e sociedades adoecem. Gente, a gente está vendo aqui, e agora vai se intensificar. Então, que a gente deixe o nosso coração mais brando, mais brando, mais brando, a gente se contém esses nossos inimigos íntimos. A mentira gera desconfiança, a intolerância produz violência, a corrupção nasce quando a consciência é vencida pela ambição. A injustiça se fortalece quando muitos deixam de combater o mal que existe dentro de si. E daí vai, né? Ele não consegue controlar o mal que tem dentro dele e vai disseminando o mal também, o ódio, a raiva e tudo mais, né? Toda crise social possui também uma dimensão humana e moral. Antes de existir nas instituições, ela começa nas escolhas diárias de cada pessoa. Da mesma forma, toda transformação social também nasce no interior de cada indivíduo. Nasce aqui, a gente, gente, nós dentro da gente. Uma sociedade mais justa não é construída apenas por leis, mas por consciências despertas. Por isso, o primeiro passo para transformar o mundo é voltar a olhar para dentro de si. Como ensinava Sócrates, um filósofo lá antigamente, mas que fala para a gente ainda hoje: conhece-te a ti mesmo. Somente quem reconhece suas próprias sombras pode caminhar em direção à luz. O autoconhecimento não é um exercício de culpa, mas de liberdade. É nele que identificamos aquilo que precisa ser curado, corrigido e transformado. Na perspectiva cristã, essa transformação não depende apenas do esforço humano. Ela acontece quando permitimos que Deus renove o nosso coração. A graça fortalece onde nossas forças se esgotam. E o amor divino torna possível vencer aquilo que sozinhos dificilmente conseguiríamos superar. A verdadeira vitória não consiste em derrotar outras pessoas, mas em vencer aquilo que impede nossa humanidade de florescer. Quando o orgulho cede lugar à humildade, o medo, a confiança, a inveja, a gratidão, o ressentimento ao perdão e o egoísmo ao amor, não apenas a pessoa é transformada. A sua família, a sua comunidade e a sociedade também começam a experimentar essa mudança. O mundo muda quando o coração humano muda. Grandes revoluções começam em pequenos gestos. A paz nasce primeiro no interior de cada pessoa, para depois alcançar os lares, as ruas, as instituições e as nações. Então, como está lá em Provérbios 4, 23, acima de tudo, guarde o seu coração, pois dele depende toda a sua vida. E também em Romanos 12, 21. Não te deixes vencer pelo mal, mas vence o mal com o bem. Então, que a gente vença os nossos inimigos íntimos e ocultos, que a gente tenha essa coragem, né? Que às vezes falta muita coragem para a gente. Muita coragem, mas a gente está aqui, para ajudar, para trazer essas reflexões, para deixar a gente mais conectado com o bem. Certo, gente? Espera um pouquinho aí. Eu vou trazer aqui também uma música bem gostosa, Seguindo no Trem Azul, depois Anjo, Princesa, A Maré, Amo em Silêncio. Olha só, gente, quanta música bonita que vai vir aqui para a gente. Então, bora curtir. Enquanto a gente vai ouvindo a música, a gente vai refletindo o que a gente acabou de ler. Tá bom, gente? Bora lá, então.

roupa nova, um pupurri de roupa nova. Que legal, gente, muito bom. Quanta música legal, olha só. Seguindo Trem Azul, Amar, Princesa, muito bom, hein? Muito bom, agora chegou aqui, não, já cantou, seu Valença, você já veio aqui hoje. Então, Roupa Nova, quanta música legal, quantos temas de novela, hein? Que legal, é muito bom recordar, é muito bom. Eu já fui uma vez num show deles, meu Deus, era música que não acabava mais, fiquei cansada. E lotado, né? O clube lotado, e eles não paravam de cantar, cantou, e não parava, e era um repertório um mais lindo do que o outro. Então, as letras, então, olha só, o amar é quando não dá mais para disfarçar, tudo muda o olhar. E é isso aí, aquilo ali que a gente estava lendo, o inimigo oculto, o inimigo íntimo. Então, quando a gente tem um olhar de amor, tudo muda. A gente muda a nossa concepção, o nosso olhar sobre os outros, sobre nós mesmos, porque a gente também tem que se olhar com amor, para a gente transmitir amor. É de dentro para fora, né? Dentro para fora. A gente tem que nem nós lemos lá a bispa, né? A gente tem que valorizar aquilo, a gente tem que escolher o que a gente quer, né? O que a gente quer. Se quer o bem, você vai transmitir o bem. Se você quer luz, você vai transmitir luz. Então, é isso que a gente reflita bastante. E eu vamos ver aqui que daqui a pouquinho a gente já vai embora, porque desde as 9 horas nós já estamos aqui, Gilson Bom Sucesso, desde as 7:30 da manhã agora, todos os dias agora, desde as 7:30, às 9:15, assim eu já entro falando com ele, né, para a gente trocar de lugar, passar o bastão, e bora lá, daí a gente, 9:15, a gente chega aqui, bate aquele papo, daí eu entro com a Lia também, e a Lia, e o Galo, esse furdúncio, que legal. Mas é assim que a gente está fazendo essa manhã, é gostoso? É Rádio Companhia, e a WI, Web Interiorana, ela descobriu que o povo gosta de rádio ao vivo, gosta de interagir, gosta de compartilhar emoções. É isso que é rádio ao vivo, rádio companhia. Então, antes de eu ir embora, eu vou tocar o César Menotti e Fabiano, Zezé de Camargo, Como um Anjo. Olha que legal, hoje é tudo de anjo, hein, gente? Bora lá.

É isso aí, gente. Sinônimo de amor, o que que é? É amar. Sinônimos. Chitãozinho e Chororó. E participação especial de Zé Ramalho com a sua voz maravilhosa. É isso aí, gente. A gente está encerrando o Alô Magal. Passamos 5 minutos já atrás. Mas eu agradeço a sua companhia, por você ter escolhido a Web Interiorana WI, aqui desde as 7:30 da manhã, cravou ali no seu celular, levou para você, com você junto, onde você foi, ouviu, nos ouviu, participou aqui com a gente, 1 hora, meia hora, 10 minutos, 15 minutos, que seja, mas você esteve aqui sintonizado com a gente. E eu espero de coração ter feito você rir, pensar, cantar, dançar, bater palma. É, colocou aquele sorriso lindo, maravilhoso no rosto. Que bom, que bom. É isso aí, a nossa motivação, certo? Então, manda seu recado, peça sua música e vem aqui com a gente na WI. Amanhã, às 7:30, Gilson Bom Sucesso, ele, o Galo e a Lia estarão aqui para recepcionar vocês. E depois, às 9:15, eu chego aqui para conversar, bater aquele bate-papo com o Trio Ternura e a gente começar o nosso programa às 9 horas e levando até agora, às 10:30. Então, gente, um grande abraço para vocês, um beijo no coração, que a sua terça-feira seja iluminada. Isso aí, mane luz também para onde você quer que você leve, que você vai, que você esteja, que leve o seu clarão, certo? Até amanhã, gente. Vamos ficar com o Mano Walter e o Fagner. Adoro. Sem Deus é ruim. Tchau, gente. Até amanhã. Essa...

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1: 10 horas e 40 minutos.
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2: 11 horas e 5 minutos.
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0: Obrigado!
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0: 11:34.
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0: 11:43.
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0: Meio-dia e 34 minutos.
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5: Alô, Brasil! Chegamos nessa terça-feira linda. Eita, coisa boa. É sempre bom demais ter a tua companhia. Você de qualquer parte da cidade, do Brasil e do mundo, tá ligado com a gente, né? Tá ligado? Então vem com a gente. Tá no ar o Baú Sertanejo.
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1: De todo o nosso coração, a saudação do Carlos Alberto a todos vocês. É com grande satisfação que aqui estamos reunidos para comandar o grande show do ano, com os criadores e reis do pagode, suas majestades Tião Carreiro e Pardinho. Vocês já conhecem o sobrejamento. Aí vem ele, Tião Carreiro e Pardinho!
2: Cantaremos então de Luiz de Castro e nossa, em Cantos da Natureza.

0: 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Os modões passam por aqui. A gente volta daqui a pouquinho. Não sai daí, não.
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2: Meio-dia e 54 minutos.
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2: 13 horas e 13 minutos.
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0: Eita coisa boa, é sempre bom demais relembrar as grandes emoções da nossa vida. Baú Sertanejo está de volta.

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0: trazendo pra você sempre as melhores. Não sai daí não, daqui a pouco tem mais aqui no baú.
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2: 13 horas e 30 minutos.
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0: Valeu, gente! Depois do intervalo, a gente tá aqui de volta com o Baú Sertanejo. Aumenta aí o som pra você conferir.

0: O sertanejo, uma sequência melhor do que a outra aqui pra você ouvir, curtir e relembrar. Daqui a pouco tem mais, não sai daí não.
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2: 13 horas e 46 minutos.
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0: Vem com a gente, meu povo, estamos chegando de volta no seu rádio com o Baú Sertanejo.

0: o sertanejo, sempre com as melhores pra você aí de todos os tempos. Não sai daí não, depois do intervalo a gente volta.
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2: 14 horas e 2 minutos.
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0: Estamos de volta com o Baú Sertanejo.

Valeu, turma. São as últimas de hoje, dessa terça-feira aqui na sua rádio mais ouvida. Obrigado aí pela tua sintonia, pela tua audiência. A gente se encontra amanhã com muito mais alegria pra você. Beijo no seu coração, fica com Deus e até.

0: 14 horas e 20 minutos.
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7: Oi, boa tarde.
8: Oiê, muito boa tarde pra você. Muito prazer, eu sou o Johnny Silva. Mais uma tarde mais que demais chegando por aqui na melhor rádio do Brasil. Hoje terça-feira, hoje 28 de julho de 2026, como que você está? Tá tudo bem? Tá trabalhando? Tá em casa? Tá de folga? Tá no trânsito? Tá aí nos hipermercados? Tá nos supermercados? Ah, tá no seu comércio aí? Sempre dando moral pra gente, obrigado, tá bom? Pelo carinho, pela audiência. Por aqui tá começando mais uma tarde mais que demais. Começamos muito bem com Zé Neto e Cristiano.

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1: 14 horas e 30 minutos.
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8: Oi, boa tarde.
9: Oiê, muito boa tarde pra você, muito prazer, eu sou o Johnny Silva. Mais uma tarde mais que demais, chegando por aqui na melhor rádio do Brasil. Hoje, terça-feira, hoje 28 de julho de 2026. Como que você está? Tá tudo bem? Tá trabalhando? Tá em casa? Tá de folga? Tá no trânsito? Tá aí nos hipermercados? Tá nos supermercados? Ah, tá no seu comércio aí? Sempre dando moral pra gente? Obrigado, tá bom? Pelo carinho, pela audiência. Por aqui tá começando mais uma tarde mais que demais. Começamos muito bem com Zé Neto e Cristiano.

aqui, continuamos com muita música boa pra você aqui na nossa Tarde Mais Que Demais. Sinepson com Rolling, passou por aqui o Zé Neto e Cristiano e agora tá chegando o Luan Santana, Mulher Segura. Essa música é lindíssima, maravilhosa. Pra todas as mulheres aí, todo o nosso Brasil, de toda a nossa cidade. Curte aí!

0: Henrique Juliano, antes você relembrou aqui com o Claudinho e Buchecha, Quero Te Encontrar. Que maravilha, já já eu volto trazendo muito mais pra você, tá bom? Não saia daí.
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2: 14 horas e 55 minutos.
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2: Ó, o Felipe e o Rodrigo aí, caôs de alguém. É a nossa Tarde Mais que Demais, já de volta por aqui. Seja muito bem-vindo.

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eu vou. Um entregador de flores aí, é o Diego e Victor Hugo aqui na nossa programação. Antes você ouviu aqui o Raça Negra, pra relembrar gostosinho, né, nessa terça-feira. Gente, nossa terça-feira tá demais, tá muito gostosa, né? Já tomou aquele cafezinho da tarde aí? Ainda não? Então tá na hora, hein? Tá chegando o Vince Joy.

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2: Meu pai, cuidado que pode ser tarde demais. Fala pra ele, eu já cansei de falar pra ele isso aí. 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

0: 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Cantando por aqui um super poporri. É, lembrando aí o pop rock, né? É, mas agora na versão aí de pagode. Ficou delicioso aí esse pagodinho. Já já tô de volta.
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2: 15 horas e 20 minutos.
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0: Comigo, vamos juntinhos, mais meia hora de muita música pra você. E agora tá chegando aqui a Manu, com Chuva de Choro, aqui na nossa tarde mais que demais. É sempre muito bom ter você aqui participando com a gente. Acesse aí as nossas redes sociais, manda recadinho aí pelo nosso WhatsApp. Fique bem à vontade aqui, tá bom? Porque aqui é você que manda.

É o Coração Partido, Grupo Menos é Mais, abrilhantando aqui a nossa tarde mais que demais. Antes passou por aqui Elana Dara. Ah, uma super sequência pra você, né? Onde quer que você esteja aí, tá no ônibus, tá curtindo a gente com foninho de ouvido, muito obrigado pelo carinho, tá bom? Pela audiência. Pra você que sempre sintoniza a nossa rádio aí no seu comércio, seja muito bem-vindo. Ah, se você quiser anunciar com a gente aqui, tá bom? Chama a gente aí no WhatsApp, também nas redes sociais, que vamos conversar bacaninha, tá bom? Tá chegando por aqui Lauana Prado, Bar de Bairro. Foi no...

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0: o Guilherme Benuto, filho da mãe.
1: Gente, deixa eu contar um negócio pra vocês. Passou um cheiro de café aqui no estúdio agora. Você nem imagina, tá? Aquele pãozinho de queijo, aquele cheirinho de bolo. Eu não sei se é uma panificadora que tem do lado aqui da nossa empresa aqui. Não sei, né? Mas mesmo assim eu vou tomar um pouquinho de café ali. Já já eu tô de volta trazendo mais pra você.
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3: 15 horas e 46 minutos.
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0: Deixa eu te fazer uma pergunta, qual o estilo de café que você gosta? Aquele bem amargoso, bem docinho? Ah, eu tomei um maravilhoso aqui agora. Gustavo Lima! Vai ter...

0: Muito obrigado. Obrigado, BC. Obrigado, Camboriú.
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acho que o Gustavo Lima, eu acho que ele está com medo de alguma coisa, porque ele já fez uma música Termina Comigo Antes, Olhe no Retrovisor, é Proibido Terminar. Gente, será o que está passando na cabeça do Gustavo Lima, hein? Ah, eu não sei, mas é um ótimo cantor, é um ótimo produtor, é um ótimo compositor também, o Gustavo Lima, parabéns. Ah, eu gostei, bate palma aí, tá bom? Pra você que tá aniversariando hoje, parabéns, tudo de bom, que tudo de bom aconteça aí na sua vida, tá bom? Ah, tá chegando por aqui o Traia Véia, mais músicas boas aqui na nossa programação, é a nossa tarde mais que demais.

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0: Você ouvindo o Jorge Matheus, dói, é a nossa terça-feira especial aqui, a nossa tarde mais que demais. Você curtiu a Selena Gomez com o Benny Blanco aqui também na nossa tarde. Gente, chegamos ao fim de mais uma tarde mais que demais, mas voltaremos aí na quarta-feira com muito mais amanhã, tá bom? Espero por você por aqui. Tchau, tchau!
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0: 16h25.
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1: 16 horas e 30 minutos.
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1: A gente só vai saber se tentar, Lucas.
2: Só se tentar, vamos.
1: Vai ser o jeito.

0: obrigado.
1: Lindo. Bom demais.
0: Lucas Luque, Lauana Prado.
1: Lauana Prado e Lucas Luque. Obrigada.
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1: O melhor da música sertaneja passando aqui no programa Arena Sertaneja na edição de hoje. Tudo de bom pra você na audiência, onde quer que você esteja curtindo o nosso programa. Obrigado pelo carinho de sempre.
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2: 16 horas e 51 minutos.
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0: Cuida bem.
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3: 17 horas e 9 minutos.
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3: 17 horas e 26 minutos.
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2: É, eu também tô curtindo com você essa linda canção aqui no Arena Sertaneja. Obrigado pela audiência, onde quer que você esteja aqui curtindo o nosso programa.
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3: 17 horas e 45 minutos.
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0: 17:55.
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5: É, minha gente, Onda Sertaneja já tá no ar, hein? Terçou, rapaz, uma ótima terça-feira.

para você. Eu sou Kleber Salles, estou chegando nesse dia 28 de julho de 2026. A partir de agora, muita moda, muito sucesso, os clássicos sertanejos, as músicas sertanejas raiz, você ouve aqui no nosso programa. Então, fique à vontade para curtir do começo ao fim o nosso Onda Sertaneja. Você que está aí na roça, está na fazenda, está no sítio, né? Está curtindo a gente na cidade, nos bairros ou no centro da cidade. Um abraço, muito obrigado pelo carinho. Você que nos ouve pelo rádio, pela internet, né? Pela sua caixinha de som, pelo seu computador, enfim. Muita gente acompanhando o Onda Sertaneja nas mais diversas plataformas digitais aí. Aqui, ó, só não ouve Onda Sertaneja quem não quer, viu? Porque nós estamos em tudo quanto é canto, rapaz. Eita! Vamos começar hoje com Tião Carreiro e Pardinho, Pretinho Aleijado, aqui no nosso Onda Sertaneja dessa terça. 200...

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1: 18 horas, em ponto.
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6: É, minha gente, Onda Sertaneja já tá no ar, hein? Terçou, rapaz, uma ótima terça-feira pra você. Eu sou o Kleber Salles, tô chegando nesse dia 28 de julho de 2026. A partir de agora, muita moda, muito sucesso, os clássicos sertanejos, as músicas sertanejas raiz, você ouve aqui no nosso programa. Então, fique à vontade pra curtir do começo ao fim o nosso Onda Sertaneja. Você que tá aí na roça, tá na fazenda, tá no sítio, né? Tá curtindo a gente na cidade, nos bairros ou no centro da cidade. Um abraço, muito obrigado pelo carinho. Você que nos ouve pelo rádio, pela internet, né? Pela sua caixinha de som, pelo seu computador, enfim. Muita gente acompanhando o Onda Sertaneja nas mais diversas plataformas digitais aí. Aqui, ó, só não ouve o Onda Sertaneja quem não quer, viu? Porque nós estamos em tudo quanto é canto, rapaz. Eita! Vamos começar hoje com Tião Carreiro e Pardinho, Pretinho Aleijado, aqui no nosso Onda Sertaneja dessa terça.

o mais amado do Brasil, Amado Batista, aqui no nosso Onda Sertaneja, Amor Perfeito. Essa música tem uma história, apesar de ser uma história triste, é uma história real, né? A história dessa música, né, rapaz? Teve o Serranos e Ted Correia com Tordilho Negro. Leonardo passou também por aqui com Você Ainda Vai Voltar. Todas as canções sertanejas de qualidade você ouve aqui no nosso Onda Sertaneja, hein? Lil e Léo chegando agora com Meu Reino Encantado. Segura!

0: As Gargantas de Ouro do Brasil, cantando uma belíssima música de Moacir Franco, né? Esse Meu Coração Sem Juízo, fechando muito bem mais uma sequência para você desta terça-feira. Fica ligado aí, porque o Onda Sertaneja volta já com muito mais sucessos, muito mais modão chique nos últimos, para você que está nos acompanhando, hein? Já já eu volto com a segunda meia hora do programa de hoje.
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2: 18:28.
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2: 18:30.
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0: É isso aí, já estamos de volta no nosso Onda Sertaneja, o seu programa de todos os dias por aqui, tocando as músicas da nossa terra, valorizando as canções do sertão, né? Vamos lá com Almir Sáter aqui no Onda Sertaneja e a música Benzinho. Bora lá então, porque aqui só toca sucesso no nosso Onda Sertaneja, o seu melhor programa.

Gino e Geno, a dupla mais animada do Brasil, né, rapaz? Pescaria, Lady Laura com Raízes do Amor, composição aí do José Fortuna, né? Esse é o nosso Onda Sertaneja, o seu programão de moda boa pra você aqui na nossa terça-feira. E agora, vamos trazer agora... Quem tá chegando agora, Jacó e Jacozinho? Vamos lá, Jacó e Jacozinho com Ninho de Cobra. Na nossa terça-feira mais chonada, bora que bora, hein?

0: Laudeciri Laudenir aqui no nosso Onda Sertaneja, meu ranchão, finalizando a primeira hora do nosso programa desta terça-feira. Vamos seguindo em frente, já já tem mais músicas. Eu vou fazer um intervalo rapidinho, viu? É rapidinho o nosso intervalo, mas na volta tem muito mais para você que se liga aqui na Melhor Rádio. É só continuar com a gente para continuar, para, né, seguir ouvindo aqui o melhor da música sertaneja raiz no nosso Onda Sertaneja.
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2: 18 horas e 55 minutos.
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0: Eita, coisa boa! Esse é o seu Onda Sertaneja, você seguindo com a gente na melhor do seu rádio. E a gente vai tocando muito modão ainda, né? Tem muito modão pra rolar nessa segunda hora aqui do Onda Sertaneja, viu? Tem aqui pra você... Lourenço Dorival, vamos fazer uma dobradinha do Lourenço Dorival pra você aqui, viu? A gente já vai começar com Cabana e na sequência Armadilha do Destino. Bora curtir então, já as modas boas dessa dupla que dispensa apresentações, hein? Uma das duplas mais importantes do sertanejo raiz, da moda de viola.

Roberta Miranda e Chitãozinho Chororó, a majestade, o Sabiá, aqui no nosso Onda Sertaneja. Teve Rogério e Regiane com Tentar Te Esquecer. E vamos seguindo agora com a dupla Lourenço e Lorival, Anel de Noivado, né? É, nessa super sequência que a gente vai ouvindo mais moda boa, na sequência Eli Silva e Zé Carvalho, Meu Mundo Encantado, nesta super terça-feira. Muito obrigado a você pela sintonia, pela audiência.

0: Aí o Pena Branca e o Chavantinho com No Dia Que Eu Vim Embora. É, tem No Dia Que Eu Saí de Casa, agora essa aqui é No Dia Que Eu Vim Embora. É, pra fechar mais uma sequência do nosso Onda Sertaneja, Eli Silva e Zé Carvalho, Meu Mundo Encantado, passou por aqui também, e o Lourenço Lorival com Anel de Noivado. E daqui a pouquinho, o último bloco do Onda Sertaneja desta terça-feira. Não saia daí.
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2: 19:23.
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2: 19:25.
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0: É isso aí, minha gente. A gente vai seguindo com o nosso Onda Sertaneja por aqui, trazendo mais música, mais moda chonada para você, abrindo agora essa quarto bloco aqui do nosso programa com Liu e Léo, Botãozinho de Rosa, aqui no nosso Onda Sertaneja. Na sequência tem Peri e Poti com Melodia do Amor. Uma ótima terça para você que nos acompanha, hein? Seja muito bem-vindo!

Zé do Rancho e Zé do Pinho aqui no nosso Onda Sertaneja. A música Chitãozinho e Chororó, gravação de 1979. Teve Teodoro e Sampaio com Transplante de Coração, passou por aqui também. E agora vamos seguindo com mais, hein? Tem Josival e Josiene, Menino do Sexto, abrindo por aqui mais uma sequência para você que nos ouve nesta terça-feira. E a gente agradece pela sua companhia, pela sua audiência, viu? Arrô, moda chonada!

0: Alain e Aladim, Chama do Prazer, fechando muito bem aqui o nosso Onda Sertaneja dessa terça-feira. Acabou, minha gente, mas amanhã eu tô de volta com muito mais moda, muito mais sucessos para você que está ligado sempre aqui curtindo a melhor música sertaneja no seu rádio. Sai daí não, continue ligado já já em mais um programa campeão de audiência para você aqui, viu?
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0: 19h55.
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0: Dezenove horas e 57 minutos.
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0: Dezenove horas e 59 minutos.
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2: Horas e 3 minutos.
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2: Horas e 6 minutos.
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2: Horas e 12 minutos.
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2: Horas e 13 minutos.
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2: Horas e 16 minutos.
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2: Horas e 17 minutos.
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2: Horas e 19 minutos.
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2: Vinte horas e 20 minutos.
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2: Horas e 21 minutos.
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1: 20 horas e 20 minutos. 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
2: 20 horas e 24 minutos.
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2: Horas e 27 minutos.
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2: Horas e 30 minutos.
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2: Horas e 36 minutos.
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2: Horas e 38 minutos.
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2: Horas e 40 minutos.
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2: Horas e 41 minutos.
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2: 20 horas e 43 minutos.
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2: 20 horas e 44 minutos.
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2: Horas e 45 minutos.
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2: Horas e 48 minutos.
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2: Horas e 52 minutos.
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2: Horas e 54 minutos.
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